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1: São 4:30 da manhã. 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

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São 3 horas. 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

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São 5 horas. 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

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São 6 horas. 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

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São 7 horas. 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

0: 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São 8 horas. 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

0: Sara Correia, ficamos a saber que é de Chelas, para que não haja qualquer dúvida. 8 horas com 21 minutos, está na altura de avançarmos com a primeira edição da revista de imprensa, para conhecermos os títulos dos jornais de hoje. Começamos pelo Correio da Manhã. Caos nos exames, Montenegro culpa professores por perturbação. Detido na Sertã, homem mata idoso para pagar jogo online. Bebé de 3 meses, abanado até à morte por companheiro da avó. Luís Neves escondeu empresa familiar, ministro é casado em comunhão de adquiridos. Alarme no Dragão com assédio a Diogo Costa. Estatística, pobreza atinge 8,6% das pessoas que trabalham. Faro, 80 mil litros de cerveja para a festa Motard. Travessia do Tejo, terceira ponte e um túnel nas ligações de Lisboa ao Sul. Na capa do Jornal de Notícias, Braga é a região onde o salário médio mais subiu, mas fosse para Lisboa é de 500 euros. Serpa, detido por causar a morte de bebê com abanões. Boa Vista encerra todas as atividades depois de falhar pagamentos. Em Paredes, fogo arrasa armazém e põe 100 empregos em risco. Padre Américo Penafiel recorda o homem que acolheu os pobres. Vilar de Moro, 5 dias e cartaz robusto no festival mais antigo. Ministra ameaça fixar preço dos combustíveis. Exames, resistência de professores, perturbou o processo, diz Montenegro. No Mundial, a Argentina deu a volta à Inglaterra e vai à final com Espanha. Avançamos para a capa do Público, onde esse é precisamente o tema principal. Alma e 7 vidas de Messi levam Argentina à final. Sondagem, maioria diz que Portugal está pior, mas 79% querem o governo a cumprir mandato até ao fim. Ensino superior, incerteza na plataforma, pode adiar novas bolsas de estudo. Caso Luís Neves, empreiteiro de Barcelos, foi contratado 17 vezes pela PJ. Cultura, entrada gratuita nos museus, provoca perda de 7 milhões. Médio Oriente, Estados Unidos e Irão querem vencer uma guerra pelo cansaço. Água em Almada, problema está nas freguesias mais ricas, diz Inês de Medeiros. Ora, aí está. A desculpa perfeita. Avançamos para o Diário de Notícias. Fantástico. A alfândega apreende 757 remédios contrafeitos por dia. Judo Telmo Monteiro faz balanço de nova vida. Há espaço para as novas gerações brilharem. Cinema, as rosas e os espinhos de uma família. Exames nacionais, declarações de Montenegro sobre exames foram murro no estômago, lamentam diretoras. Montenegro desgastado com novos e velhos problemas. Balanço em 4 áreas-chave da governação. Guerra, Irão garante não ter planos para retomar negociações com os Estados Unidos. PS alerta para estigmatização de ciganos. Embaixadora da Irlanda, o alargamento da União Europeia é a melhor ferramenta para a segurança e prosperidade no nosso continente. Trabalho, patrões acusam o governo de incumprimento no acordo salarial. Pacote laboral só com nova visão. Na primeira página da Bola, fala-se em alerta Gene, moçambicano do Sporting é alvo de ingleses e sauditas. Na primeira página do Record, Flávio vale ouro, leões acreditam que é a próxima estrela da formação. Na primeira página do Jogo, Cardoso Varela regressa a casa, dragões dão segunda oportunidade ao avançado após fuga para a Croácia e profundo arrependimento.
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0: Voltamos à música em português com Ana Moura a cantar Amália, Vou Dar de Beber à Dor, 8h28.

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0: Girl of My Dreams, a música dos Heavy Metal Kids. 8h38, conferimos de novo a previsão do tempo para hoje. Um dia bonito, com algum calor. 30 graus é a máxima esperada para Lisboa, 27 para a nossa zona. Por enquanto estamos apenas com 23 graus, início de manhã ainda ligeiramente fresco. Quanto ao trânsito, alguns problemas na Gril, em direção a Algés, houve um acidente no túnel do Grilo, à saída do túnel do Grilo, em direção à A8, com um corte da via direita. Há também, mais à frente, na zona do Senhor Roubado, uma viatura que se incendiou, já está na berma, mas ainda a condicionar o trânsito. Nesta altura, hora de ponta, por isso mesmo, trânsito lento em todas as principais vias de comunicação. Se tiver informações sobre as estradas da nossa zona, pode ligar 261-817-206.
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0: Voltamos à música com o grande clássico dos Metallica, Nothing Else Matters. Em 1990, o álbum negro. Faltam 19 minutos para as 9. À hora certa, vamos ter as notícias em antena.

0: Notícias às 9. Os sinais de Mafra informam que, devido a uma intervenção programada na rede de abastecimento de água, este será suspenso a partir de agora, 9 horas, durante esta manhã, até cerca das 13, nos seguintes locais da localidade de Ribamar, Rua do Facho Histórico, números 28A e ímpares, do 29 ao 39. A água vai faltar neste local durante esta manhã. Vive o verão, um cartaz cheio de cor, noites quentes ao ar livre e a melhor banda sonora para acompanhar as suas semanas. A partir de hoje e até dia 29 de agosto, a Câmara Municipal apresenta uma iniciativa que une a riqueza histórica de Mafra, a energia costeira da Ericeira, através da música, cultura e tradição. O roteiro ganha vida a partir de hoje, então, divide-se entre o património e o mar. Na Ericeira, a viagem faz ao som das canções concretas do Lisboa String Trio e Sofia Vitória, no Largo do Pelourinho. Da travessia do Fado à Bossa, na Fonte do Cabo, do projeto Terra Quente, nas Furnas, e do Fado Vadio ao Largo de Santa, no Largo de Santa Marta, com o Natasca à Fado. O mês termina com Yuri Oliveira, no Largo do Pelourinho, e com a energia máxima do projeto Bug a animar o jogo da bola. Em Mafra, as atenções centram-se no Jardim da Alameda da Escola de Armas, que acolhe o fado crioulo de Joana Amendoeira com Fred Martins e a guitarra portuguesa de Paulo Soares com a Orquestra Sinfonieta de Lisboa. Depois, em agosto, há mais programa que iremos divulgar na altura própria. Alfândegas interceptaram 757 medicamentos contrafeitos por dia. A média diária corresponde ao total de 276 mil medicamentos contrafeitos apreendidos no país durante todo o ano de 2025. A Índia lidera a origem dos produtos, seguida do Brasil. Educação, dos exames à falta de docentes, ano letivo fecha com cerco ao ministro. A promessa de divulgação do número de alunos afetados com a falta de docentes, já dada do ano letivo passado, e vem sendo adiada desde então. A França aprovou a lei da morte medicamente assistida após anos de impasse político, ou seja, a eutanásia. A legislação foi aprovada após anos de discussão e apesar da oposição dos partidos de direita, da Igreja Católica e de grande parte da classe médica. O primeiro-ministro pede revisão da lei ao Conselho Constitucional. Ataques americanos ao Irão visaram centros de comando e locais de vigilância militares. Teherão, por seu lado, reivindica ter atingido alvos no Kuwait e na Jordânia. 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Voltamos a conferir a previsão do tempo para hoje. Mais um dia com muito sol e poucas nuvens. Máxima de 30 graus esperada para Lisboa, 27 para a nossa zona.
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0: Nada a perder de David Fonseca. Avançamos de novo com a informação do trânsito. Algumas complicações aqui e ali. Na Cril houve um acidente, outro acidente já resolvido, outro que tinha acontecido e de que tínhamos falado à saída do túnel do Grilo, agora um pouco mais da frente, junto à área comercial do Odivelas, em direção ao Algés. Notícia então de um acidente no eixo norte-sul, em direção a Telheiras, também notícia de um acidente.
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0: Agora, 16 minutos depois das 9, daqui a pouco voltamos às bancas dos jornais para a segunda edição da revista de imprensa. Esta é a música dos portugueses Fingertips e I Can Still Love.
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0: Estamos então de volta às primeiras páginas dos jornais para a revista de imprensa. Na segunda edição, começamos agora pelos diários do futebol. Alerta Gene, diz a bola, moçambicano do Sporting, alvo de ingleses e sauditas. Na primeira página do jogo, Cardoso Varela regressa à casa, jogador do Futebol Clube do Porto. Olhamos agora também para o recorde que fala de um jovem sportinguista, Flávio Vale Ouro. Olhamos para os generalistas, começando pelo Público. Como vai a nação? Sondagem maioria diz que Portugal está pior, mas 79% querem o governo cumprir mandato até ao fim. O principal destaque na capa do Público é para o Mundial. Alma e sete vidas de Messi levam Argentina à final. Ensino superior, incerteza na plataforma, pode adiar novas bolsas de estudo. Caso Luís Neves, empreiteiro de Barcelos, foi contratado 17 vezes pela PJ. Entrada gratuita nos museus provoca perda de 7 milhões. Estados Unidos e Irão querem vencer uma guerra pelo cansaço. Água em Almada. Atente-se nestas afirmações que são fantásticas. Problema está nas freguesias mais ricas, diz Inês de Medeiros. Ora, aí está. Temos a explicação. Braga é a região onde o salário médio mais subiu, mas se fosse para Lisboa é de 500 euros, titula o Jornal de Notícias. Em Serpa, detido por causar a morte de bebê com abanões. Ministra ameaça fixar preços dos combustíveis, exames, resistência de professores, perturbou o processo, diz Montenegro. Argentina deu a volta à Inglaterra por 2-1 e vai à final com a Espanha. Padre Américo Penafiel recorda o homem que acolheu os pobres. Paredes, fogo arrasa armazéns e põe 100 empregos em risco. Vilar de Mouros, 5 dias e cartaz robusto no festival mais antigo. Avançamos para o Diário de Notícias, que fala de judo. Telma Monteiro faz balanço da nova vida. Há espaço para as novas gerações brilharem. Cinema, as rosas e os espinhos de uma família. Alfândega apreende 757 remédios contrafeitos por dia, sobretudo da Índia e do Brasil. Exames nacionais, declarações de Montenegro sobre exames foram um murro no estômago, lamentam diretoras. Guerra e Irão garante não ter planos para retomar negociações com os Estados Unidos. Estado da nação, Montenegro desgastado com novos e velhos problemas. O jornal faz um balanço em quatro áreas-chave da governação. Embaixadora da Irlanda, o alargamento da União Europeia é a melhor ferramenta para a segurança e prosperidade do nosso continente. Trabalho, patrões acusam o governo de incumprimento no acordo salarial, pacote laboral só com nova visão. Fechamos esta segunda ronda pelos jornais com o Correio da Manhã. Montenegro culpa professores por perturbação e caos nos exames. Foi detido na Sertã um homem que matou o idoso para pagar jogo online. Bebé de 3 meses abanado até à morte por companheiro da avó. Luís Neves escondeu empresa familiar. Alarme no Dragão com assédio a Diogo Costa. Travessia do Tejo, terceira ponte e um túnel nas ligações de Lisboa ao Sul. Pobreza atinge 8,6% das pessoas que trabalham. Em Faro, 80 mil litros de cerveja para a festa Motard. Ora, aí está.
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1: Voltamos à música com um grande clássico dos Toto, este Africa. Número 1 de vendas um pouco por todo o mundo em 1982. Agora 26 minutos depois das 9. Continuação de uma ótima manhã de quinta-feira com a RCA. Bom dia.

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0: Grande canção de Maria McKee para a voz de Fergal Sharkey. Foi número 1 em Inglaterra em 1985, A Good Heart. Grande recordação em antena. Falta um quarto para as 10. No próximo domingo, dia 19, tem a oportunidade de ajudar quem precisa. Vai haver mais uma colheita de sangue. O pedido é para dar sangue antes de ir de férias. A recolha vai acontecer na Enxara do Bispo, dia 19, durante a manhã. Entre as 9 e as 13, na Associação Cultural e Desportiva.
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0: 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São 10 horas.
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O original de Peter Frampton na versão de Will to Power, Baby, I Love Your Way. No próximo dia 18, ou seja, no sábado, o grupo folclórico Os Saloios da Póvoa da Galega vão organizar o seu 45º Festival de Folclore a partir das 21h30. Vai ter lugar no novo Parque Urbano da Póvoa da Galega, com a participação de vários grupos e ranchos folclóricos. As festividades começam logo às 17 horas, têm o seu ponto alto a partir das 21h30. Grandes canções em antena agora com os americanos Claim e Fisher. Recordamos uma balada de sucesso nos anos 80,

Everything, que não é verdade. 10 horas com 20 minutos, continuação de uma ótima manhã de quinta-feira com RCM em 105.6 FM.

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0: 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São 11 horas.
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0: Tina Turner, a rainha do rock, com Let's Stay Together de 1984. São agora 11:18, 2 minutos para as 11:20, e já a seguir temos o Ponto de Fuga.
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0: Ora, boa quinta-feira, já será fim de semana e este vem com muitos planos para si. Vamos com calma, um dia de cada vez, que hoje ainda é quinta, mas não é por isso que não se podem fazer já coisas hoje. Por isso, fica por aí que vou contar-lhe tudo o que há para o dia de hoje. Começamos na Ericeira e há noites que pedem apenas por uma coisa: boa música ao ar livre. E hoje, às 22 horas, no Largo do Pelourinho, estarão presentes o Lisboa String Trio e Sofia Vitória num concerto onde a música portuguesa se cruza com influências de jazz e sonoridades mediterrâneas, trazendo assim um ambiente calmo e leve para acabar a noite da melhor maneira. Se ainda não tinha planos para logo à noite, olha, acabaram de aparecer. Mas se gosta mais de pedalar, esta pode ser a sugestão ideal. Hoje, às 19:30, o Palácio Nacional de Mafra volta a ser ponto de encontro para mais uma volta noturna de BTT. É um passeio diferente em direção ao mar e em boa companhia, feito para aproveitar o final do dia. Só há três coisas que não pode mesmo ficar em casa: a luz ou lanterna, para que o vejam bem, não é? O seu capacete, não se quer ninguém magoado, e uma garrafinha de água para se manter hidratado. O resto é só pedalar. E agora, um programa assim fora da caixa, porque já deve saber que de vez em quando eu trago umas ideias assim um pouco inesperadas. Gosta de xadrez? E de beber uma cervejinha fresquinha? Então talvez tenha encontrado o programa ideal. Hoje, a partir das 19 horas, a Musa de Marvila, em Lisboa, junta estas duas paixões num ambiente descontraído. Tanto faz se joga há anos ou se nunca mexer uma peça. Há sempre alguém disposto a ensinar e também para o confrontar nos jogos. A entrada é livre e quem sabe se hoje não descobre que um xeque-mate sabe ainda melhor acompanhado por uma cerveja. Antes de me despedir, deixo-lhe já um cheirinho do que aí vem. Amanhã arranca o Festival da Sardinha, em honra das festas da Nossa Senhora da Boa Viagem, no Largo das Ribas, na Ericeira. Durante estes próximos três dias, não vão faltar música, animação e aquele ambiente típico que não pode faltar no verão. Amanhã conto-lhe tudo com toda a programação, mas é melhor reservar já um bocadinho do seu fim de semana. Por hoje é tudo, eu sou a Rita Amado e amanhã volto com o guia completo para que possa aproveitar o fim de semana da melhor maneira. Até lá, divirta-se e não se esqueça, há sempre um ponto de fuga à sua espera. Até amanhã.
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0: Red, red wine, um vinho tinto, um clássico do reggae dos UB40. E agora a seguir, música Só Gosto de Ti.
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Velvet de Alana Miles e fique desse lado porque já a seguir são as notícias do meio-dia e agora seguimos com A Sky Full of Stars dos Coldplay.

0: 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Começa hoje uma nova proposta do município, chama-se Vive o Verão, um cartaz cheio de cor, noites quentes ao ar livre e a melhor banda sonora para acompanhar as semanas de 16 de julho, ou seja, hoje até ao próximo dia 29 de agosto. A Câmara Municipal apresenta uma iniciativa que une a riqueza histórica de Mafra à energia costeira da Ericeira através da música, da cultura e da tradição. Os melhores dias de verão merecem muita animação. O calor chegou e traz consigo o cenário perfeito para criar memórias inesquecíveis. Um programa bastante amplo que a RCM vai divulgando na sua emissão, nomeadamente no Ponto de Fuga, mas também ao longo de outros horários em 105.6. As alfândegas portuguesas interceptaram 757 medicamentos contrafeitos por dia. A média diária corresponde ao total de 276 mil medicamentos contrafeitos apreendidos em Portugal durante o ano de 2025. A Índia lidera a origem dos produtos, seguida do Brasil. Na educação, dos exames à falta de docentes, ano letivo fecha com cerco ao ministro. A promessa de divulgação do número de alunos afetados com a falta de docentes já data do ano letivo passado e vem sendo adiada desde então. A França aprovou a lei da morte medicamente assistida, também conhecida como eutanásia, após anos de impasse político. A legislação foi aprovada após anos de discussão e apesar da oposição dos partidos da direita, da Igreja Católica e de parte significativa da classe médica. O primeiro-ministro pediu revisão da lei ao Conselho Constitucional. Ataques americanos ao Irão visaram centros de comando e locais de vigilância militares. Teherão, por seu lado, reivindica ter atingido alvos no Kuwait e na Jordânia. 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

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São 2 horas. 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

0: 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São 3 horas.
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6: Olá, boa tarde. Passam 1 minuto e meio das 3.
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0: Olá, boa tarde, passou então 2 minutos das 3. Bem-vindos à primeira hora do Palácio Nacional. Meu nome é Carlos Valle e vou estar aqui a fazer companhia com música em português nas próximas 2 horas. Deixe ficar-se por aí na nossa companhia. Vamos a nós aqui para a previsão do estado do tempo para as próximas horas. Aliás, para o dia de amanhã, exatamente. Vamos ter um dia muito semelhante ao de hoje, com temperaturas a rondar os 26 graus. A mínima vai baixar ali até aos 17. Há pouco estavam aqui na região 25 graus, pelo menos aqui na zona de Mafra, e uma umidade que se nota bem. Segundo diz aqui esta aplicação, estão 68% de umidade. É bastante úmido, não é? Enfim, vamos ver o que é que isto nos vai trazer. O que tudo indica, o céu vai se manter-se limpo, não vai trazer chuva, nem nada dessas coisas. Nos próximos dias vamos ter as temperaturas aqui, então sempre a rondar-se os 25, 26 graus de máximo. Mesmo durante o fim de semana, apenas mais nuvens no final do dia. Sem mais demoras, vamos passar da música em português. Nos próximos minutos vamos ficar com o Sérgio Godinho e este Espalhe a Notícia. Ao vivo, exatamente ao vivo.
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ao Gameiro, ele que é a voz dos Paulo Norte, e este dá-me um abraço. Dá cá um abraço, dá cá. Ora, está exatamente. Antes estivemos com Jorge Palme, Estrela do Mar, e antes, ainda na abertura desta na primeira hora do Palácio Nacional, estivemos com Sérgio Godinho, e espalhem a notícia. E bem, então, vamos espalhar a notícia, vem isto lá. É isso, com este sopro do coração. Senhora Estrada, faça boa viagem com a sua rádio, a Rádio do Conselho de Mafra.

0: Elisa, e este na ilha. Antes estivemos com os 4:30 a sentir o sol, atrás de Tiago Vilhena, tempo para chilar, e ainda os Clã com o sopro no coração passaram por aqui nesta sequência. Não são 4:30, mas são 3:30, fico por aí. Voltamos já a seguir com mais música bem português.
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1: E agora, se está ao volante, está na altura de abrir o vidro e deixar entrar este calor úmido que nos faz lembrar o verão e os bons tempos que estamos a ter, não é? E ao ouvir este tema dos chutes e pontapés que nos traz aquela energia de 1988, nós dois.

António Variações. Dar e receber. Antes estivemos com os Delfins com Agitação. Lá atrás, Rádio Bacal com o Elevador da Glória. E ainda as chutes pontapés passaram por aqui na abertura desta sequência com Nós Dois. Apenas 13 minutos nos separam agora das 4 da tarde. Você está bem, está com a Rádio do Conselho de Mafra. Nós estamos consigo em 105.6 FM e também na internet em todo o mundo. E agora, nos próximos minutos, vamos recordar um tema de Zeca Afonso, aqui na voz do Paulo Costa, dos Ritual Tejo. Chama-se Canto Moço.

Quinta do Bio e este Sem Rumo. Antes estivemos com o Ritual Tejo, Canto Moço. E agora vamos, para fechar esta primeira hora do Palácio Nacional, fechar com a história de um trolha da Ariosa. É isso mesmo. Vamos ficar com o Rui Veloso. Chama-se mesmo assim, um trolha da Ariosa. Nós voltamos depois das quatro com mais música em português. Deixe ficar com a sua rádio, a Rádio do Conselho de Mafra. 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

0: 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São 4 horas. 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

Mais uma vez, boa tarde, passa um minuto e meio das quatro. Seja bem-vindo então à segunda hora do Palácio Nacional. Meu nome é Carlos Val e vou estar ainda a fazer copinha por aqui, também perto das 5. Já sabe, com muita música em português. Vamos olhar para a previsão do estado do tempo para o dia de amanhã. Vamos ter um dia muito parecido com o de hoje, com temperaturas a rondar máximas os 27 graus. Vamos ter depois a mínima ali a baixar até aos 17, portanto vai estar uma noite fresca, não é? E também com alguma umidade. Ainda há pouco estivemos a ver aqui numa destas aplicações que aparece aqui no telemóvel, diz que aqui na região a umidade está nos 62%. Calor e 62% de umidade. Enfim, nota-se, não é? Pois é, isso mesmo. Já agora está aqui um dado curioso: possibilidade de chuva 1%. Ok, mas há essa possibilidade, não é? 1% que seja. Pois. Bom, enfim, se calhar é melhor não ligar muito a esta parte da chuva, porque parece que não vai estar presente nos próximos dias. Pelo menos é o que diz esta aplicação, que há várias, não é? Esta diz que não vai chover. Vamos, sim, dar-lhe outra chuva, chuva de música portuguesa. É isso, é bom ouvir o que se vai fazendo, o que se fez cá no nosso país. Vamos, eu tinha aqui apontado exatamente um tema do Luís Represas, que vou buscar novamente, que enfim, fez palpitar muitos corações na altura em que apareceu. Chama-se Feiticeira.

0: e amanhã volto com o guia completo para que possa aproveitar o fim de semana da melhor maneira. Até lá, divirta-se e não se esqueça, há sempre um ponto de fuga à sua espera. Até amanhã.
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1: Obrigada, Rita, pelo ponto de fuga. Seguimos em frente com o Vítor Santos nesta tarde.

As quatro primeiras canções nesta hora com Tatiana Lamela, estamos ainda a ouvi-la. A portuguesa na canção Till Heart Breaks, para 2024, um dos seus grandes sucessos nas redes sociais. Ainda Vítor Santos com I Don't Know Me. E Madison Bear com Bittersweet, para além de Conan Gray no início da sequência, a canção Lonely Dancers. Em 105.6 ou em www.rcmafra.pt, à distância de um clique, já nos pode ouvir. Está restabelecida a nossa emissão online. E agora vamos à festa? Vamos lá. Vamos à festa do Sobreiro, agendada para os próximos dias 23, 24, 25, 26 e 27 de julho. São 5 dias de festa, com Micaela no dia 24 a ser uma das grandes artistas desta festa. No dia 25 há Rogério Silva, também com baile à noite e à noite de folclore. Antes do Rogério Silva, às 9h30 da noite, Rancho Folclórico Cantarinhas de Barro e também o Rancho Folclórico da Casa de Ponto de Lima. Depois, no dia 26, que é domingo, vai haver baile com Nuno e Marina e também a atuação de Quim dos Apitos. No dia 27, à noite, há baile com Renato Pereira e depois a dupla Mete Cassettes. Eu gosto imenso deste nome e eu tenho a sensação que já os ouvi o ano passado, exatamente na festa do Sobreiro. Posso estar enganada, mas este nome não me é estranho. E Mete Cassettes, é que isto remonta aos anos 90, quando aqui na rádio nós realmente metíamos cassetes, a verdade é essa. Era cassetes para tudo. Cassetes para a música, cassetes para a informação. Era uma maravilha. Agora são outros tempos.

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2: 31 minutos depois das 6, vamos às notícias no desporto. Começamos pelo basquetebol, com o poste Namias Keta a integrar a lista de 24 pré-convocados de Portugal para os jogos com a Espanha e a Geórgia, da segunda fase de qualificação para o Mundial de Basquetebol 2027. Foi hoje divulgada pela Federação Portuguesa de Basquetebol. Namias Keta joga na NBA. O belga Tim Merlier, que corre pela Quick-Step, ganhou hoje pela terceira vez a etapa da Volta à França, que continua a ser liderada pelo ciclista esloveno Pogačar, antes do regresso à montanha. Esta Volta à França é a número 113.
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2: Está de parabéns o ténis português e o tenista Francisco Cabral, na dupla com o francês Théo Arribagé, são os primeiros cabeças de série do torneio de Bastad e venceram hoje o britânico Joshua Paris e o paraguaio Adolfo Daniel Vallejo. Apuraram-se para as meias finais do torneio de pares de correr em Bastad. O Tribunal Judicial da Comarca de Viseu absolveu o presidente do Sporting todos os crimes contra a honra e reputação de Pinto da Costa, o antigo líder do Futebol Clube do Porto, disse hoje a agência Lusa, fonte ligada ao processo. E no Mundial de Futebol 2026, a campeã em título argentina qualificou-se ontem para o Mundial, derrotou a Inglaterra por 2-1.
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2: Final do Mundial de Futebol 2026 realiza-se no próximo domingo com o jogo entre Espanha e a Argentina. E os bilhetes para a final deste campeonato, que vai ser em Nova Iorque, custam nos populares sites de revenda dos Estados Unidos entre 6.130 euros e 34.100 euros.
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0: Música do filme Avatar para Miley Cyrus, chama-se Dream Has One. Para trás, com Jack Jones, na sequência, Where Did You Go? Estamos a 20 minutos das 7. Deixe-me partilhar consigo que no próximo domingo, dia 19, entre as 9 da manhã e 1 da tarde, na Enxara do Bispo, na Associação Cultural e Desportiva, há colheitas de sangue pela equipa da Associação de Doadores de Sangue do Concelho de Mafra, que lá vai estar. Se puder dar sangue, aproveite. E de preferência, ainda antes de ir de férias, a sua dádiva pode salvar vidas. E vai, naturalmente, salvar vidas. 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Obrigada, Miley.
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0: Continuamos pelos Estados Unidos e a senhora que se segue é mais uma das vozes da nova geração, Chappell Roan.

Música nova de Chama Rita, chama-se Como é que me amas. Para trás também deixámos a canção de Chappell Roan com Pink Pony Club. Para amanhã temos uma sexta-feira que vai chegar com uma manhã cheia de nuvens aqui na nossa região. Depois à tarde já céu pouco nublado ou limpo. Temos também vento fraco ou moderado. As máximas 25 graus para Mafra e Gisseira 23, Lisboa 29. Ondas com menos de um metro na nossa costa. Temperatura da água do mar rondar os 18, entre 18 e 20 graus. Seguimos em frente, fechamos esta hora com The Script, The Luminers e ainda com Vela. Going.

0: 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São 7 horas.
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0: Avançamos para a síntese informativa das 7 na RCM. E os ataques entre os Estados Unidos e o Irão prosseguem mais de uma semana depois do reinício das hostilidades em torno do estratégico estreito de Hormuz, apesar dos apelos lançados hoje pelo Paquistão para o regresso ao diálogo. E o vice-presidente dos Estados Unidos acusou na quarta-feira parte do governo israelita de tentar impedir o acordo com o Irão por desejar que a guerra se prolongue indefinidamente. Na Itália, o ex-administrador da empresa Autostradas de Itália foi hoje condenado a 12 anos de prisão, considerado culpado de negligência e de homicídio involuntário na sequência do colapso de uma ponte em Génova em 2018, que provocou 43 mortes. Por cá, o deputado único do Bloco de Esquerda comparou hoje o governo à plataforma de correção dos exames nacionais e disse que nada funciona, com o primeiro-ministro a responder com várias referências à diminuição da representação parlamentar bloquista. O Livre desafiou hoje Luís Montenegro a comprometer-se a não rever a Constituição até ao final da legislatura, mas o primeiro-ministro acusou o partido de arrogância democrática. Já o secretário-geral do PCP, Paulo Raimundo, acusou hoje Luís Montenegro de viver na ilusão e de se alimentar da propaganda e afirmou que a realidade lhe vai rebentar nas mãos. O primeiro-ministro revelou que as medidas aprovadas por PS e Chega têm um impacto financeiro de mais de 1,2 milhões de euros e acusou estes partidos de condicionamento da ação governativa. E os alunos que realizaram este ano exames nacionais vão ter acesso às respectivas provas em formato digital, mas os encarregados de educação terão de apresentar o pedido de consulta na mesma, ao contrário do anunciado pelo Ministro da Educação. Vamos agora olhar o desporto com os olhos postos no Mundial de Basquetebol 2027. A Federação Portuguesa de Basquetebol já anunciou os pré-convocados, a lista de 24 pré-convocados de Portugal para os jogos com a Espanha e com a Geórgia na segunda fase de qualificação para o Mundial de Basquetebol de 2027. E está convocado o poste português Nami Asqueta, jogador que integra a Liga de Basquete Norte-Americana.
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0: Vamos agora olhar o tempo, ou melhor, o tempo vem depois. Agora olhamos o trânsito. Vamos andar sobre rodas, olhando já A8, porque há fila extensa na saída para a Venda do Pinheiro e para Malveira. Olhamos também a Venda do Pinheiro e a Malveira, as duas vilas sem problemas de meia hora a esta hora, sendo que a Malveira tem trânsito mais intenso. A Nacional 116, entre a Malveira e a Venda, também está a fluir sem problemas de meia hora. A Ericeira também há alguma resistência ainda na passagem pela vila pela Vila Pescatória, na Nacional 247, mas não há também problemas de maior. Um pouco de paciência, não é? Mas já sabemos, estamos no verão, é assim mesmo. Vamos agora olhar outros acessos. Segunda circular em Lisboa, trânsito lento entre Eixo Norte-Sul e as Calvanas, no sentido oposto entre o Relógio e Benfica. Atenção à Ponte 25 de Abril, até porque há registro de acidente. Há fila para a Avenida da Ponte desde Sete Rios e Campolide, acidente no sentido norte-sul, segundo o registro aqui nesta zona. O IC19, sentido Sintra-Lisboa, há acidente no Cacém, há fila desde Paiões, no sentido contrário, ou seja, entre Lisboa e Sintra, há fila entre Alfragide e Queluz. Atenção também para a A1, sentido de Lisboa-Porto. Há registro de acidente na zona de Fátima, já ocorrido há algum tempo, mas continua aqui a fazer nota. Este acidente ocorreu depois da subida de Mindo, ao quilómetro 103. O trânsito está demorado. E a tudo quanto a trânsito a esta hora, uma ótima viagem para si.
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0: E para o final desta sessão fica a previsão do estado do tempo para amanhã, sexta-feira, já chegará a fim de semana, não é? Os técnicos da meteorologia apontam para uma manhã com mais nuvens, à tarde temos céu pouco nublado ou limpo. O vento vai soprar fraco a moderado, mais intenso na faixa costeira ocidental. As máximas 25 graus para Mafra, Ericeira 23, Lisboa 29. Ondas com menos de 1 metro e a temperatura da água do mar entre os 18 e os 20 graus. É tudo quanto à sessão de hoje, onde quer que se encontre. Continue connosco em 105.6 FM, no rádio, claro está, e também www.rcmafra.pt. Rádio do Conselho de Mafra, à distância de um clique para todo o mundo. Até amanhã, aquele abraço para si.
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1: A semana vai rolando, estamos de novo consigo para mais 30 minutos. Fique para ouvir o livro mais lido em todo o mundo. E agora com música e voz de Bruno Mira.

0: Este é o disco Som do Indizível. Bruno Meira no seu programa O Som do Livro com a canção Foi por Amor e participação especial de Marcos Martins. Vamos ouvir riqueza do texto bíblico pela voz e comentários do Paulo Chaveiro.
1: E nós hoje estaremos a olhar para o capítulo 6 da Epístola de Paulo aos Gálatas. Nós já estudámos os primeiros 5 versículos deste capítulo e eles são de um valor inestimável para todos nós. Vimos como o apóstolo exorta uma prática de auxílio mútuo, de responsabilidade pessoal. Como era importante se nós conseguíssemos transportar para a nossa cultura estes princípios de vida, seria sem dúvida algo transformador, algo radical na nossa sociedade. E nós, de alguma forma, temos este aspecto, um aspecto de boa vizinhança. Vamos a qualquer aldeia do nosso país e as pessoas gostam de acolher aqueles que lá chegam. Infelizmente, estes aspectos estão-se a perder cada vez mais nas grandes cidades. Mas é algo que nós devemos valorizar, pertence à nossa cultura. E nós não devemos desprezar esse espírito hospitaleiro, esse espírito de auxílio aos que estão necessitados. Eu sei que cada vez mais se torna difícil, pois a insegurança das grandes cidades tem chegado a muitos pontos do nosso país. E realmente é muitas vezes com dúvidas que nós ficamos se deveríamos ajudar ou não esta pessoa. Mas deveríamos pegar de novo nestes valores fundamentais que têm marcado gerações na nossa cultura e não perdermos estes aspectos tão importantes do auxílio ao próximo, do acolher bem aqueles que chegam até à nossa terra e dessa forma podermos aí desenvolver aquilo que é uma característica tão importante do nosso povo. Há pessoas que costumam só, infelizmente, receber e não querem auxiliar ninguém. Costumam ser quase samsugas, sugam, mas quando chega a hora deles próprios beneficiarem alguém, se retraem, se escondem. E eu tenho visto que muitas vezes essas pessoas que são mais ajudadas são as pessoas que normalmente

agradecem o facto de terem sido auxiliadas, nós, ao corrigir essas pessoas, devemos fazê-lo com espírito de brandura. Isto é algo que deve premiar as ações do cristão. É interessante notar que o apóstolo Paulo nos desafia a corrigir. É interessante ver isto, porque muitas vezes nós pensamos que o amor não tem correção, que o amor não diz nada quando a outra pessoa erra. Não, antes pelo contrário. Eu costumo dizer aos meus filhos, quando eles dizem: "Oh pai, mas porquê é que o pai nos disciplina? Porquê é que o pai nos põe de castigo?" Eu costumo dizer: "Filhos, se vocês não fossem meus filhos, se eu não os amasse como eu vos amo, eu então não corrigiria cada um de vocês." E costumo dizer: "Já repararam que o pai não anda a corrigir os meninos que andam aí na rua? Porquê? Porque eu não os conheço, não sei quem são." Muitas vezes intervenho quando vejo uma criança a ser mal educada, por exemplo, com um adulto, e eu não me consigo conter, procuro aproximar-me dessa criança e corrijo-a, mesmo não conhecendo. Porque há coisas que eu acho que são inaceitáveis. Falta de educação é inaceitável. Lembro-me de uma altura, estava num jardim com os meus três filhos e a minha esposa, tínhamos a passear nessa tarde, e estava ali um grupo, uns quatro ou cinco jovens adolescentes, e a linguagem deles era terrível, palavrões para aqui, palavrões para ali. Eu não aceitei isto, cheguei perto deles com espírito de brandura e disse: "Meus caros, há aqui senhoras, há aqui crianças, há menores, por favor tenham uma linguagem diferente." E é interessante que esses jovens ouviram, corrigiram-se e mudaram a linguagem. Precisamos de aprender a corrigir com espírito de brandura e intervir na vida dos outros, porque se nós tivéssemos este sentido de civismo, este sentido de preocupação com o outro, ao ponto de nos incomodarmos e irmos ter com essa pessoa para corrigi-la, friso, com espírito de brandura, certamente a nossa sociedade seria bem diferente. Nós temos características como povo que às vezes me desagradam. Temos outras características excelentes. Esta que eu já mencionei, da hospitalidade, dessa capacidade de auxiliar o outro, de facto são características muito bonitas na nossa cultura. Mas por outro lado temos características que nos levam muitas vezes a não querer nos envolvermos demais na vida dos outros. Aquilo que nos dá muito trabalho, nós não queremos. Quando eu digo envolver na vida dos outros, é no sentido de auxiliar. Porque muitas vezes também, ao mesmo tempo, nós temos hábitos de nos envolvermos na vida dos outros, mas para dizer mal. E isso é triste na nossa cultura. Precisamos, efetivamente, transformar os nossos hábitos para podermos corrigir os outros com espírito de brandura, no sítio certo, na hora certa, no momento certo, com a pessoa certa. Nós temos o hábito de falar, muitas vezes, mal, mas nas costas das pessoas. Não sei se você já foi a algum consultório médico ou um centro de saúde. O que é que acontece quando o médico se atrasa? Toda a gente critica, mas isto é inaceitável, não podemos aceitar que os médicos se atrasam 2, 3 horas, fazem-nos esperar aqui até que chega o médico. Quando chega o médico, o que é que o doente faz? O paciente faz: "Ah, sou doutor, muito obrigado por me ter atendido." Mas porquê é que essa pessoa não pegou no livro amarelo, não reclamou no sítio certo? O médico tem horário de entrada, tem horário de saída, deve ser também chamado à atenção quando não está a cumprir as suas responsabilidades. Mas no sítio certo, não é com as pessoas lá naquele ambiente enquanto espera. Então podemos melhorar determinadas coisas na nossa sociedade se nós tivermos esta atitude de, com um espírito de brandura, corrigir o que está errado nos outros. Mas friso, com um espírito de brandura. O apóstolo Paulo então continua a falar, enfim, aos Gálatas, dando desafios. Eles tinham a ideia de que eram muito espirituais, e por isso mesmo é que o apóstolo Paulo disse aquilo que disse atrás: se vocês acham que são espirituais, então corrijam os outros com espírito de brandura. Porque pelos vistos eles tinham a ideia de que eram espirituais, mas ao mesmo tempo andavam constantemente às guerras uns com os outros. Isto não é vida conduzida por Deus. Uma pessoa que anda constantemente em conflitos, uma pessoa que anda constantemente a desagradar, uma pessoa que anda constantemente a magoar alguém, não é uma pessoa que está cheia do Espírito de Deus. Precisamos tomar atenção a estes aspectos de vida espiritual. Isto não quer dizer que o cristão é perfeito, porque não é. Não há ninguém perfeito. Mas ao mesmo tempo quer dizer que nós necessitamos de Cristo. Necessitamos de Jesus para continuamente transformar a nossa vida. Então estamos aqui na carta dos Gálatas, no capítulo 6, no verso 6. E o apóstolo Paulo continua a dizer: "Mas aquele que está sendo instruído na palavra, faça-se praticante de todas as coisas boas aquele que o instruiu."
Então vejamos aqui que o apóstolo Paulo faz uma recomendação.

recomendação tremenda a estes cristãos da Galácia. Primeira coisa que esta pessoa que está a ser instruída na palavra, ele deve-se fazer praticante. Mas praticante do quê? Vejamos bem. Várias coisas são importantes aqui. Primeiro, ele deve-se fazer praticante da própria palavra. E se ele se fizer praticante da própria palavra, ele vai fazer o que o apóstolo sugere a seguir, que é levar de uma forma prática o benefício àquele que o instruiu na palavra também. Como é que isto então se relaciona? É assim, se você está a ouvir a palavra, vai a uma igreja, lá o pastor ou o padre está a transmitir a palavra de Deus, a instruí-lo espiritualmente. É legítimo, é normal, é natural que você então possa participar no sustento dessa pessoa. Ou seja, uma pessoa que se dedica a falar da palavra de Deus às pessoas não tem tempo para ter a sua própria profissão. Se a pessoa optou por estar a tempo inteiro, servir a Deus nesta área, então o que o apóstolo Paulo está a dizer é que ele deve então ter o seu sustento da própria palavra. A pessoa deve se tornar participante daquele que o instruiu, de uma forma prática. Porquê? Porque aqueles que estão a ensinar a palavra, se não têm condições ou tempo disponível para ter a sua própria profissão, então eles devem ter condições para se alimentar, pois eles, apesar de viver da palavra, continuam a comer, continuam a beber, têm família, se forem pastores, têm família, têm filhos, e necessitam efetivamente de alimentar a sua família. Têm tanto direito de ter a família bem alimentada como os outros que trabalham e são médicos, são empregados de escritório, são empregados de limpeza. Têm as mesmas regalias, ou deveriam ter as mesmas condições, para criar a sua família. E é isto que o apóstolo Paulo está a dizer. As pessoas deveriam tornar-se participantes daqueles que o instruíram. Ou seja, deviam estar gratos a Deus, de tal forma que eles deveriam contribuir para que essas pessoas pudessem continuar a fazer o seu trabalho. Mas é verdade agora que é importante que essas pessoas sejam beneficiadas, sejam apoiadas nessa área. Mas é importante também que os pregadores, os pastores, os ensinadores da Bíblia o façam com um coração cheio de amor. Façam com um coração que é de amor para com Deus e de amor para com as almas perdidas, para com aquelas pessoas que necessitam ser alimentadas espiritualmente. Então essas pessoas têm de o fazer com base no amor. Porque se o fizerem com base no dinheiro, mais valia terem outra profissão qualquer. Se fizerem simplesmente para poder ter fama, mais valia se dedicarem ao showbiz. Se querem fazer por outra razão qualquer, mais valiam ter outra profissão. Então, efetivamente, as pessoas devem ensinar a palavra, em primeiro lugar, porque foram chamadas por Deus para o fazer, mas ao mesmo tempo também por amor àquelas pessoas que ainda não conhecem a palavra de Deus. E se o fazem dessa forma, eu creio que o próprio Deus vai suprir as necessidades dessas pessoas. Eu tenho visto isso na minha própria vida. E efetivamente, antes de eu estar a ensinar a palavra de Deus em todo o tempo, como agora faço, eu tinha a minha profissão, era empregado de escritório, e nessa altura ganhava bastante mais do que vim ganhar como pastor. Mas eu fico satisfeito porque mesmo assim Deus me continua a dar essa oportunidade de eu ter sempre aquilo que necessito. Nunca me faltou com nada. Eu posso assim aprender a depender de Deus. Dou graças a Deus porque efetivamente é Deus quem cuida de mim e da minha família. Mas é também bom poder ver que aqueles que recebem a bênção espiritual também se envolvem na participação de alimentar aqueles que efetivamente estão envolvidos em ensinar a palavra. E é exatamente isso que o apóstolo Paulo aqui ensina de uma forma muito clara. No Velho Testamento, a Bíblia falava acerca dos sacerdotes, dos levitas, que estavam inteiramente dedicados a esse serviço a tempo inteiro. E ali havia, no Antigo Testamento, duas formas das pessoas sustentarem os sacerdotes e os levitas. Elas traziam os seus dízimos à casa de Deus e traziam também as suas ofertas alçadas. Traziam também as ofertas pelo pecado, etc. Mas essas eram completamente entregues a Deus, queimadas no altar. Mas havia então essas outras duas formas de sustentar os levitas, os dízimos e as ofertas alçadas. E desses dízimos então eles guardavam para sustento das suas famílias, para sustento dos levitas e sacerdotes. E este princípio algumas pessoas infelizmente se têm aproveitado. E infelizmente eu digo isto porque a Bíblia fala dos dízimos e das ofertas. Nós não devemos deixar de falar aquilo que a Bíblia fala. Mas ao mesmo tempo,
Sabemos que há pessoas que se têm aproveitado disso para extorquir dinheiro às pessoas. E é com muita sensibilidade que eu estou a dizer isto, porque eu sei que, infelizmente, há organizações, há entidades que têm procurado extorquir esse dinheiro às pessoas. Toma atenção à forma como isso é feito, para que você faça de todo o coração e não gemendo, como diz o apóstolo Paulo. Faça de todo o coração como para o Senhor e não para os homens. Quando você se envolve nas suas ofertas, o faça de todo o coração. É por isso que nós aqui no nosso programa nunca solicitamos apoios de ninguém, exatamente para que não haja confusão. E gostaríamos que as pessoas entendessem e pudéssemos continuar com esta liberdade para falar de todos os assuntos, inclusive deste. É interessante notar que a Bíblia fala muito, muito acerca da questão financeira. Porquê? Porque ela efetivamente é um problema na sociedade. É por isso que Jesus dizia que o amor ao dinheiro é a raiz de todos os males. Não é o mal, não é ter dinheiro. Atenção, não foi isso que Jesus disse. Jesus não disse que não devíamos ter dinheiro, que deveríamos ser todos pobres. Não é isso que Jesus disse. Ele disse que é o amor ao dinheiro, o querer ter sempre mais dinheiro, trabalhar afincadamente só com esse objetivo, é a raiz de todos os males. E se nós olharmos bem, vamos ver efetivamente que é por isso. Muitas guerras que existem no mundo têm como base a corrupção, têm como base o petróleo, têm como base os diamantes, têm como base o dinheiro, no fundo. E é isto que o homem busca. A ganância do homem tem levado milhares e milhares de pessoas à destruição. Alguns até revestem essas guerras com um cariz religioso, infelizmente. Se lembrarmos das cruzadas que o nosso próprio povo fez no passado, estava revestido com um cariz religioso. Parecia muito interessante aos olhos da religião, mas na realidade aquilo não era mais do que a busca pelo ouro, a busca pela riqueza, que o nosso Estado empreendeu grandes empreitadas de descobertas marítimas. Tínhamos atenção como é que nós lidamos com as finanças. Tínhamos atenção como é que nós lidamos com estas questões. Não nos deixemos enganar por alguém que tenta extorquir dinheiro usando até a Bíblia, mas ao mesmo tempo façamos aquilo que Deus nos pede. E se nós estamos a receber bênçãos espirituais, é legítimo que nós participemos nas bênçãos materiais daqueles que nos dão um ensinamento. Então, continuando aqui, vemos que o apóstolo Paulo reforça muito bem essa ideia no verso 6, mas ele prossegue então no verso 7 a dizer: não vos enganeis, de Deus não se zomba, pois aquilo que o homem semear, isso também ceifará. E agora o apóstolo Paulo vai trazer aqui uma lei incontornável, uma lei da natureza, uma lei que está presente nas áreas mais simples da natureza, como efetivamente a agricultura. Se você olha para a agricultura, você, se semeia batatas, não vai esperar certamente colher milho. Se você semear milho, não vai esperar obter couves ou alfaces. Então isto é uma verdade incontornável da natureza. Então aquilo que o homem semeia é aquilo que o homem colhe. E o apóstolo Paulo está a dizer que isto é o mesmo na vida espiritual. Se você à sua volta semeia contendas, iras, dissensões, facções, discórdias, você vai colher o quê? Amor, carinho, compreensão? Óbvio que não! Vai colher iras, dissensões, discórdias, tensões. Se você semeia à sua volta adultério e infidelidade, você vai colher o quê? Fidelidade, amor? De forma alguma! Então é necessário nós compreendermos o que é que estamos a semear na nossa vida. Se você está a semear amor à sua volta, provavelmente você vai colher o quê? Óbvio, amor. Se você semeia compreensão à sua volta, o que é que você vai colher? Compreensão. Agora, é importante nós entendermos esta lei incontornável de Deus. Deus mostra claramente que dele não se zomba, com Deus não se brinca. Como eu já disse aqui, muitas vezes nós temos um conceito errado acerca de Deus. Pensamos que Deus é assim, tipo Zeus. Temos um conceito mais mitológico de Deus do que um conceito bíblico. Deus não é Zeus, não é um Deus que está lá irado nos céus sempre à procura de uma oportunidade para fulminar uns quantos cristãos. Não, não é assim. Deus é amor. Mas ao mesmo tempo, Deus não é o Pai Natal. E muitas vezes nós pensamos que Deus é o Pai Natal. Pensamos que, ok, vamos ser bonzinhos para que no final Deus então nos dê um presentezinho no sapatinho. Deus também não é assim. Deus é amor, mas Deus é um Deus que nos ama tanto ao ponto que Ele quer ver o nosso caráter transformado, o nosso ser mudado. Por isso Ele disciplina. Eu sou pai e comecei a compreender mais acerca de Deus à medida que os meus filhos vão crescendo.
Porquê? Porque eu, como pai, amo tanto os meus filhos que eu não quero ver eles no futuro homens e mulheres desorientados, desorganizados, que vivem frustrados. Então eu, como pai, vou procurar discipliná-los, orientá-los, dar-lhes condições para eles crescerem de uma forma saudável. Então, muitas vezes, eu não vou dar só presentes. Muitas vezes vou disciplinar também, vou corrigir. E o que o apóstolo Paulo está a dizer é: de Deus não se zomba, de Deus não se brinca. Tenhamos atenção. Quem é Deus? Aquilo que o homem semear, isso ele também vai colher. E nós temos muitos exemplos na Bíblia. Temos o exemplo, por exemplo, de Jacó, que começou por semear engano, contenda com seu irmão, com seu pai. E o que é que aconteceu quando ele quis casar? Foi enganado pelo seu sogro. Ele semeou engano, colheu engano. Se nós vivemos desta maneira, nós vamos colher o engano que nós semeamos. E nós poderíamos dar muitos outros exemplos das Escrituras para percebermos este conceito, esta ideia que o apóstolo Paulo nos deixa aqui. Mas espero que tenha ficado claro: se você semear amor, vai colher amor. Se você semear compreensão, vai colher compreensão. Se você semeia coisas espirituais, vai colher bens espirituais também. Então tenhamos isto em mente. E o apóstolo Paulo prossegue no verso 8 a dizer: porque o que semeia para a sua própria carne, da carne colherá a corrupção. Vejamos bem, ele aqui enfatiza tremendamente esta ideia. Quem semeia na carne, e ele refere-se àquilo que já tinha falado no capítulo 5, verso 16, sobre quais são as obras da carne, o que semeia na carne então vai colher corrupção. Mas ele não fica por aí. Portanto, ele não para por aí, e ele diz que efetivamente aquele que semeia também no Espírito, então ele vai colher para a vida eterna. Aquele que semeia na carne colhe corrupção, mas aquele que semeia para o Espírito, então colhe desse mesmo Espírito vida eterna. Então a opção é sua, mais uma vez. Deus deixa-o decidir. Este Deus que efetivamente nós encontramos nas Escrituras é um Deus tão bondoso para connosco que ele não nos obriga a fazer nada. E ele diz: a escolha é tua. Queres escolher fazer algo que é espiritual? Vai escolher vida eterna. Queres escolher viver em amor? Vai escolher amor. Mas queres escolher viver na bebedice, na glutonaria, na ira, na discórdia? Vai escolher ira, discórdia e bebedices. Então tínhamos atenção àquilo que nós fazemos na nossa vida. O próprio apóstolo Paulo continua esta reflexão em Filipenses, no capítulo 3, verso 20. Ele diz: pois a nossa prática está nos céus, de onde também aguardamos o Salvador, o Senhor Jesus Cristo, o qual transformará o nosso corpo de humilhação para ser igual ao corpo da sua glória, segundo a eficácia do poder que ele tem e de até subordinar a si todas as coisas. Vejamos como esta é a intenção de Deus, de transformar o nosso ser, de mudar aquilo que está em nós para que efetivamente possamos viver em harmonia com Deus. É por isso que ele nos deixa esta reflexão: não vos enganeis, de Deus não se zomba, pois aquilo que o homem semear, isso também ele ceifará. Porque o que o homem semeia para a sua própria carne, da carne colhe corrupção, mas o que semeia para o Espírito, do Espírito colherá vida eterna. E ele continua no verso 9 a dizer: e não nos cansemos de fazer o bem, porque a seu tempo ceifaremos, se não desfalecermos. Vejamos esta ideia que ele traz aqui: não nos cansemos de fazer o bem. Talvez você está a ficar cansado. Sempre praticou o bem e as pessoas interpretam-no mal, dizem mal de si, fazem isto ou fazem aquilo. Não deixemos de praticar o bem, não nos cansemos de fazer o bem, porque a seu tempo nós colheremos os bons frutos dessa atitude. Eu sei que às vezes é difícil, às vezes desanimamos, mas vale a pena perseverar. Eu próprio já tenho vivido momentos em que eu digo: chega, tanto sacrifício para quê? Não vale a pena, as pessoas vão entender-nos sempre mal. Mas a palavra de Deus nos exorta a dizer, e estes textos vêm à minha mente nessa altura, e diz: não nos cansemos de fazer o bem. Ainda que os outros nos paguem o mal com o bem que nós fizemos, não faz mal. A tempo oportuno, Deus é quem nos dará a recompensa. E o verso 10, e concluímos com ele, ele diz: por isso, enquanto tivermos a oportunidade, façamos o bem a todos, mas principalmente aos da família da fé. Então temos aqui este conceito que certamente nós iremos voltar a ele no próximo programa. Até lá, fique sempre na nossa companhia e que Deus o acompanhe e guarde.

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0: 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São 8 horas. 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

0: 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São 10 horas.
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0: 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São 11 horas.
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É meia-noite. 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